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1: 2 horas.
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0: deixou pro meme, hein? Lançou mais uma bomba.
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1: 2:13.
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1: 2:24.
2: Boa noite.
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1: 3 horas.
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1: 4 horas.
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1: 4 e 22.
2: Boa noite.
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1: 5 horas.
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0: Virgem Todos
1: os Santos. Vai, Maraísa.
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1: 5 e 14.
2: Bom dia.

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2: 5 e 24.
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2: Boas, daqui a Agir e estou convosco na rádio Voz de Caima. Estamos juntos. Got it.

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1: 6 horas.
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2: 6 e 12.
1: Bom dia.

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2: 6:22.
1: Bom dia.
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1: 7 horas.
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1: As festas de La Salette, a principal celebração concelhia do verão em Oliveira de Azemais, prosseguem até o dia 10 de agosto. No dia 9, a componente religiosa assume particular destaque com a componente religiosa. A missa solene realiza-se às 11 da manhã na Igreja Matriz e às 6 da tarde sai a procissão do triunfo, conduz à imagem de Nossa Senhora de La Salette de regresso ao santuário. O cortejo será acompanhado pela fanfarra dos bombeiros voluntários de Oliveira de Azemais e pelas bandas de música de Pinheiro da Bemposta e Fajões. À meia-noite haverá fogo de artifício, seguido da atuação do DJ Differ. As festas terminam na segunda-feira, dia 10, feriado municipal. Amanhã inclui desenho infantil às 10 e missa campal de ação de graças às 9, seguindo-se durante a tarde o tradicional Dia das Merendas, que volta a juntar famílias e grupos de amigos no Parque de La Salette. Bárbara Bandeira, cabeça de cartaz das festas deste ano, sobe ao palco às 10 da noite. O fogo de artifício, à meia-noite, encerra 9 dias de celebrações. E o grupo Correio das Mães também marca presença nas festas de La Salette, com um stand instalado junto às Farturas Couto. No domingo, às 9h30 da noite e na segunda-feira, às 3h30 da tarde, Eduardo Costa estará no espaço para autografar o romance Pecado no Orfanato. A receita da venda dos livros reverte integralmente para o órgão de tubos da Igreja Matriz de São Miguel. Na segunda-feira, o Correio dedica ainda uma iniciativa aos mais novos. Durante a Manhã da Criança serão distribuídas centenas de exemplares e uma edição especial com o mote Ler é Crescer, com conteúdos e atividades preparados para incentivar a leitura. As crianças poderão também participar na experiência jornalista por uma hora, utilizando câmaras e microfones e experimentando algumas das tarefas de uma reportagem de televisão com acompanhamento de profissionais da Azemais TV. Ao longo das festas, quem passar pelo stand do Grupo Correio de Azemais pode ainda levantar gratuitamente uma rifa e habilitar-se aos prémios oferecidos pelos parceiros. O sorteio final realiza-se na segunda às 6 da tarde. E terminadas as festas de La Salette, o calendário de agosto continua preenchido no concelho. De 14 a 16 de agosto, a zona histórica de Pinheiro da Bemposta volta a recuar mais de 500 anos com a 5ª edição da Bemposta Manuelina. A recriação histórica inclui espetáculos de fogo, danças, teatro itinerante, duelos de armas, cortejos, artesanato e gastronomia. Entre as novidades está um carrossel medieval. No domingo, realiza-se o grande cortejo régio com a leitura de excertos do foral atribuído por Dom Manuel I em 1514. Em entrada é gratuita. Também a partir de 14 de agosto, uma Cera de Sarnes celebra a Nossa Senhora do Livramento e Santa Eulália. As festividades prolongam-se até dia 17, com a Eucaristia, a procissão de velas e a procissão em honra das padroeiras. A animação musical inclui Satnik, Todi Moreira, Zé Cabra e Zé Barbosa e Gonçalo. E o Cela prepara as festas em honra do Mártir São Sebastião, marcadas para os dias 21, 22 e 23 de agosto, prolongando a época das festas e romarias de verão nas freguesias do concelho.
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2: Olá, gente bonita! Dedica a música da Vichy Conquistador para todos os ouvintes e para o meu marido. Obrigado!

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2: Gostava de ouvir, Anitta, Você Partiu o Meu Coração, para dedicar a Rosário.

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5: 8 horas.
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1: Para a Ibaxan, cosméticos, para a minha família, Rita Valente, para o meu marido, Paulo Pasca, a música do Miquel Carreira, A Nova do Amor.

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1: Olá, voz do Carmen, sou a Ana, quero ouvir a música do Anselmo para dedicar às minhas meninas. Beijinho.
2: Mas o que é que tu estás a fazer?
3: Estou a arrumar as minhas coisas, vou-me embora, pá.
2: Vais para onde?
3: Vou-me embora, não tenho que ficar aqui a aturar as suas faltas de respeito.
2: Não faças isso.
3: Deixa, pá. Sai. Sai.
2: Mas vais para onde?
3: Vais para onde como? Pagamos o hotel para ficarmos só nós os dois. Estás a fazer confusão no final de semana, pá.
2: Não é bem assim,
3: Não é bem assim o quê?
2: Fica, amor.
3: Eu morro. Estás a seguir para quê?

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0: 8 e 38.
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0: 8:45.
2: Bom dia.

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7: 9 horas.
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0: Bom dia, sejam bem-vindos ao programa Nova Dimensão, hoje com Isabel Lemos e
1: Diana Semblano,
0: no 19º domingo do Tempo Comum. Fique connosco, desse lado, para uma manhã, uma hora de música, partilha e de relaxamento.

0: porque temos tanto medo de repartir?
1: O trabalho de Liliana Diniz no portal Emício. Minha mãe ensinou-me: se nós temos um pão e o vizinho não tem pão, então nós temos meio pão e o vizinho tem outro meio. O amor é a maior força que Deus semeia no peito de cada ser humano. Uma pequena dose diária de amor faz maravilhas. Mas como e onde podemos obter tal porção mágica? O princípio básico do amor é a distribuição. Quanto mais dás, mais se enchem os cestos. Se tens medo de saciar a sede ao teu irmão, também tu terás sede. Quando hesitamos a aceitar viver em comunidade e ao serviço, não saboreamos o pão vivo. Não temos vida em nós. Somos corpo sem sal e com diabetes, que vive apenas do doce que o mundo tem para oferecer. Aquele sabor passageiro que fica amargo e perde a força à primeira hora. Corrompe o nosso corpo e não alimenta a nossa alma. Deixa-nos um cansaço extremo e oprime a nossa mente. Mas há um pão sem fermento e sem sal que se parte e reparte por inteiro a cada dia em cada Eucaristia. Tu e eu apenas temos de nos levantar, caminhar calmamente até ao altar e abrir as mãos, acolher o pedacinho de pão na nossa boca, fazer com que rapidamente chegue ao nosso coração, permanecer em silêncio, em ação de graças, e sair a anunciar que o maior milagre de Jesus une-nos à volta de uma mesa simples, onde nunca irá faltar o pão, porque o Senhor do Universo nunca desiste de habitar em cada um de nós. Vem! O pão é infinito e o amor é um doce que não amarga.

0: passamos agora às notícias. O Papa pede estratégias centradas na busca da verdade e no respeito pela dignidade humana. O Papa desafiou os comunicadores católicos a imprimir os valores da paz, da comunhão e da salvaguarda ambiental no mundo digital. Procurem estratégias e ferramentas de comunicação inspiradas na busca da verdade e no respeito pela dignidade humana, assinalou Leão XIV, dirigindo-se aos participantes no Congresso Mundial de Signis, organização que reúne profissionais dos meios de comunicação social católicos de todo o mundo. Que as vossas deliberações contribuam para um novo ímpeto que permita assegurar que as plataformas de comunicação façam avançar o bem comum da família humana, pede o Papa.
1: Em Assis, o Papa alerta para inimigos inventados pelo medo e pela ignorância. O Papa encerrou o Encontro Internacional da Juventude Franciscana em Assis com um apelo à intervenção dos cristãos nos cenários de maior injustiça social e à rejeição dos preconceitos. Evitar a cultura do poder e derrubar os muros que separam os seres humanos uns dos outros não é, de forma alguma, trair a família, a cidade ou a tradição, mas sim libertá-las dos seus fantasmas, dos inimigos inventados pelo medo e pela ignorância, da violência com quem se quer impor, disse Leão XIV. Perante os milhares de participantes do GO, Encontro da Juventude Franciscana 2026, o Pontífice convidou a imitar o modelo de santidade oferecido por São Francisco de Assis. Ousai acreditar na palavra do Evangelho, tornai-vos humanos com a liberdade de Jesus Cristo, abraçai a irmã pobreza, afirmou.
0: O Papa propõe a fraternidade cristã para derrubar muros invisíveis e acabar com as desigualdades. O Papa propôs hoje a vivência da fraternidade cristã como resposta aos desafios da Igreja e da sociedade contemporânea durante um encontro com a juventude franciscana em Assis. Se nos reconhecermos irmãos e irmãs, quantas discriminações e desigualdades poderiam acabar num instante, disse Leão XIV aos milhares de participantes do GO, Encontro da Juventude Franciscana 2026. O Papa sustentou que a vocação dos cristãos passa por manter viva esta capacidade de acolhimento num mundo marcado pela desconfiança. À volta de Jesus, homens e mulheres que de outra forma nunca se teriam encontrado nem relacionado, tornam-se irmãos e irmãs, referiu.
1: O movimento Laudato Si convida a rezar pelas pessoas que sofrem com as ondas de calor na Europa. Toda a humanidade responda com união e um sentido de urgência ao pedido de cuidado da nossa casa comum, deseja o organismo que tem sede na capital norte-americana. O guia de oração mensal do movimento Laudato Si para agosto de 2026 convida a desacelerar e ouvir com mais atenção a Deus, à criação e uns aos outros.
0: Pela Paróquia de Oliveira das Mães, festas de La Salette, hoje domingo, dia 9, missa solene da festa na Igreja Matriz, às 11 horas, e às 18 horas, a procissão de triunfo da Igreja Matriz para o Santuário de La Salette. Amanhã, segunda, dia 10 de agosto, missa campal às 11h30 em La Salette, não haverá a habitual missa das 19 horas na Igreja Matriz.

0: E passamos agora aos temas do nosso cotidiano. Uma fé que não tira férias, um Deus que não se cansa de amar, uma opinião de Aníbal Fernandes no portal.j.
1: O verão, na nossa cultura lusitana, é sinónimo de férias e de um tempo de descanso. Mesmo na vida adulta, o ritmo social continua fortemente influenciado pelo calendário escolar, estando os meses de julho e agosto associados a um período de pausa, descanso e mudança de rotina. É um tempo de descompressão da azáfama dos meses anteriores que nos prepara para um novo recomeço em setembro. Também a vida eclesial acompanha este ritmo da sociedade. Nas nossas paróquias, sente-se claramente este tempo de verão, com a paragem da catequese, com a diminuição das atividades pastorais durante a semana, com o período de férias do pároco e com algumas atividades mais dedicadas ao lazer. Contudo, esta mudança torna-se igualmente visível nas nossas assembleias celebrativas e na celebração dos sacramentos. Por um lado, sentimos a ausência das pessoas que semanalmente se juntam a nós na celebração dominical da nossa fé. Por outro, encontramos novas caras nas celebrações festivas do padroeiro, nos casamentos e batizados e festas de primeira comunhão, como se a vivência da fé estivesse reservada aos tempos de férias e festas. Esta realidade convida-nos a refletir sobre dois aspectos. Primeiro, se a fé também tira férias. Segundo, se a fé é um luxo exclusivo para determinados momentos. Não é estranho ver pessoas, famílias e mesmo agentes pastorais que, numa espécie de tempo para férias, desaparecem da comunidade nos meses de julho e agosto. Isto é, terminadas as atividades pastorais, parece terminar também a vivência do compromisso cristão. E para muitas famílias, havendo uma pausa na catequese, cessa igualmente a obrigação de assistência à Eucaristia dominical. Ora, a fé não tira férias, na medida em que Deus ama sem cessar e sem se cansar. A vivência da nossa fé não é um fardo, mas antes uma ida à fonte da água viva, um oásis no meio do deserto das preocupações cotidianas. Somos, por isso, convidados a interrogar-nos. Será que a minha fé é de setembro a junho? Será que em julho e agosto suspendo aquilo em que acredito? Se a vocação cristã é orientada para a eternidade, também o nosso compromisso com Cristo não admite interrupções nem tira férias, sendo perpétuo. Podem cessar as atividades pastorais. Podemos até ausentar-nos da nossa comunidade habitual, mas não podemos nunca deixar de procurar viver a plenitude do nosso acreditar. Esta consciência deve levar-nos a procurar formas de permanecer unidos a Cristo e à sua Igreja, convidando outros a essa mesma participação na nossa responsabilidade de profetas desde o nosso batismo. Em primeiro lugar, dando testemunho, continuando a participar semanalmente na celebração comunitária, quando longe da nossa comunidade habitual, procurando no lugar onde estamos uma outra comunidade onde possamos professar a nossa fé, acolhendo como irmãos aqueles que durante estes meses se juntam à nossa comunidade. Este tempo de mudança deve, acima de tudo, ser um revalorizar do nosso acreditar. Temos a oportunidade de vivenciar a verdadeira e bela catolicidade da Igreja no sentimento de fraternidade que se vive ao ir a outra comunidade, noutro ponto do país ou mesmo em outros países, e perceber que se vive a mesma fé. Em vez de nos sentirmos estrangeiros, sentimos-nos em casa, mesmo distantes. Sentimos-nos perto, porque celebramos a mesma fé, no mesmo Senhor, no mesmo amor universal, na mesma mensagem universal. que ecoou por toda a terra. Assim, o tempo de verão não é uma desculpa para interromper a vida espiritual. Pelo contrário, a pausa das atividades laborais e cotidianas pode ser um tempo para repensar a nossa relação com Deus, para o reaproximar, descobrindo novos meios de oração, dedicando mais tempo à relação com Ele, para fazer um retiro ou desintoxicação digital, ou, na simplicidade de quem vive a fé, continuar a louvá-lo, porque Ele é bom e o seu amor permanece para sempre.

tradição, sinónimo também de festividades populares, de celebrações, de casamentos e batizados, é também um momento em que muita gente que habitualmente não tem a vivência da fé volta à igreja. Neste tempo, os agentes pastorais devem procurar ter uma postura de acolhimento, compromisso e testemunho. Acolhimento no sentido de receber os irmãos que regressam, movidos pelas mais variadas razões, não à maneira do irmão mais velho, da parábola do filho pródigo, mas à imagem do pai que celebra o regresso do filho perdido. Compromisso com o anúncio do reino de Deus entre nós, a todos os que surgem sem cessar, cumprindo a missão de São Paulo. Testemunho fiel e digno, que é a melhor forma de evangelização, pois o contra-testemunho é o que, em primeira linha, leva muita gente a afastar-se da Igreja. Neste espírito de acolhimento, mais do que oferecer respostas, devemos, em conversas cotidianas e na simplicidade de quem fala das coisas belas da vida, levar as pessoas a interrogarem-se. Não é bom vir à Igreja? Porque não vens sempre? Porque só vens aqui e não vais onde moras? Assumindo um Deus que se propõe e não impõe, somos levados a dar testemunho disto mesmo. Na resposta à proposta que nos é feita de viver o amor em plenitude. A vivência da fé não pode ser um assunto apenas para as férias ou para os momentos em que há tempo. É um compromisso diário que nos conduz a viver a plenitude do plano de Deus para nós, antecipando já nesta terra a felicidade eterna para a qual fomos criados. Acreditar exige de nós disponibilidade, desconforta-nos e é estranho ao mundo que nos rodeia. É um compromisso que acompanha toda a vida. Mas acreditar é, antes de tudo, uma resposta ao amor incondicional, eterno e imutável de Deus, um amor que alimenta e sustenta, que orienta e dá rumo à nossa vida. A fé não é um fardo, mas uma resposta livre àquele que nos amou primeiro. Deus não tira férias, não se cansa de amar, não suspende o seu amor e não deixa de nos procurar. E nós?

E passamos agora à palavra do Papa. Nos nossos dias, em contextos dominados por uma mentalidade centrada na eficiência e no consumismo, a oração pode parecer algo inútil e insignificante. No mundo em que a ciência e a tecnologia pretendem dar todas as respostas, rezar pode parecer uma forma de evasão. A oração, pelo contrário, enquanto dimensão fundamental da nossa humanidade, merece ser redescoberta na sua verdade. Todas as nossas atividades pertencem a Deus, incluindo o tempo livre e o repouso, e podem ser sacrificadas pela sua presença que nos conduz ao encontro fraterno com os outros. Que este testemunho, o esforço do caminho, a oração comum e o encontro com Maria fortaleçam a fé e a esperança das famílias e da comunidade. Reavivemos nas nossas famílias e nas nossas comunidades paroquiais a oração litúrgica que nos une como povo de Deus a caminho.

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1: Os termos sinodalidade e sinodal derivam da antiga e constante prática eclesial de reunir-se em sínodo. Nas tradições das igrejas do Oriente e do Ocidente, a palavra sínodo refere-se a instituições e eventos que ao longo do tempo assumiram formas diversas, envolvendo uma pluralidade de sujeitos. Na sua variedade, todas estas formas estão unidas pelo facto de se reunirem para dialogar, discernir e decidir. Graças à experiência dos últimos anos, o significado destes termos foi mais bem compreendido e mais vivido. Foram cada vez mais associados ao desejo de uma igreja mais próxima das pessoas e mais relacional, que seja casa e família de Deus. No decurso do processo sinodal, amadureceu uma convergência sobre o significado de sinodalidade que está na base deste documento. A sinodalidade é o caminhar junto dos cristãos, com Cristo e para o Reino de Deus, em união com toda a humanidade. Orientada para a missão, implica o encontro em assembleia nos diversos níveis da vida eclesial, a escuta recíproca, o diálogo, o discernimento comunitário, a formação de consensos como a expressão da presença de Cristo no Espírito e a tomada de uma decisão em corresponsabilidade diferenciada. Nesta linha, compreendemos melhor o que significa que a sinodalidade é a dimensão constitutiva da Igreja. Em termos simples e sintéticos, pode-se dizer que a sinodalidade é um caminho de renovação espiritual e de reforma estrutural para tornar a Igreja mais participativa e missionária, isto é, para a tornar mais capaz de caminhar com cada homem e mulher irradiando a luz de Cristo.

E passamos agora à primeira leitura deste domingo. A cena descrita pelo texto que nos é proposto contém uma clara alusão à revelação de Deus a Moisés, assim como Deus se revelou a Moisés no Sinai. Assim também se revela a Elias no mesmo lugar dessas revelações, resulta para um e para outro um compromisso com a aliança. Depois de receber a revelação de Javé, Moisés torna-se um instrumento através do qual Deus propõe ao povo uma aliança, e Elias, depois de receber a revelação de Javé, torna-se um instrumento através do qual Deus relança uma aliança ameaçada de ruptura devido à infidelidade do povo. Há, no entanto, uma diferença significativa. A Moisés, Deus revelou-se no meio de fenómenos naturais aterrorizadores, trovões e relâmpagos, uma pesada nuvem, o fumo que envolvia toda a montanha, o fogo, o terremoto que fazia a montanha tremer. A Elias, Deus não se revelou nos elementos típicos das manifestações teofânicas, mas revelou-se na brisa ligeira. Diante da manifestação de Deus, Elias cumpriu o ritual adequado, cobriu o rosto com um manto, já que o homem não pode contemplar face a face o mistério de Deus. O encontro com Deus manifesta-se assim no silêncio, na intimidade, na simplicidade, na humildade, no interior do coração do homem, e leva à ação. O encontro com Deus conduz sempre o homem a um empenho concreto e a um compromisso com o mundo.

0: E passamos já agora à segunda leitura da Epístola do Apóstolo São Paulo aos Romanos.
1: Pelo texto, perpassa a grande tristeza e dor que a questão levanta no coração de Paulo. O problema da salvação de Israel incomoda-o tanto que ele até aceitaria tornar-se anátema e ser separado de Cristo se isso servisse para que o povo judeu aceitasse a salvação que Deus lhe oferece. Trata-se de expressões que são para levar a sério? Digamos apenas que são afirmações excessivas, mas que dão bem a ideia do sofrimento de Paulo e da sua preocupação com a sorte do seu povo. Na verdade, Israel foi adotado por Deus, é o povo da aliança, da lei, do culto, das promessas, dos antepassados que escutaram Deus e viveram em comunhão com Ele. Israel é até o povo do qual nasceu Cristo. Ora, esse Cristo que está acima de todas as coisas deixará o seu povo, segundo a carne, entregue à morte? Paulo mostrará que Deus é eternamente fiel às suas promessas e que nunca falha. Ele tem os seus planos. E a desobediência atual de Israel deverá fazer parte dos planos de Deus. Paulo acabará por manifestar a sua convicção de que a misericórdia de Deus se derramará também sobre Israel.

E passamos agora ao comentário ao Evangelho deste domingo. Jesus à noite caminha sobre as águas do mar da Galileia para ir ao encontro dos discípulos que faziam a travessia num barco. Por detrás deste caminhar sobre as águas há uma mensagem. Naquele tempo, as grandes tensões de água eram consideradas o lugar profundo de forças malignas que não podiam ser dominadas pelo homem, especialmente quando agitadas pela tempestade. Os abismos eram símbolo do caos e lembravam as trevas do mundo subterrâneo. Naquele momento, os discípulos encontram-se no meio do lago, na escuridão. Neles, há o medo de afundar, de serem absorvidos pelo mal. E eis que surge Jesus, que caminha sobre as águas, isto é, caminha sobre as forças do mal. E diz aos seus: coragem, sou eu, não tenhais medo.

0: esmaga esses inimigos por nós.
1: Cristo repete hoje a cada um de nós: coragem, sou eu, não tenhais medo. Coragem, pois eu estou aqui, porque já não estás sozinho nas águas agitadas da vida. Então, o que fazer quando nos encontramos em alto mar e à mercê de ventos contrários? O que fazer no medo que é um mar aberto quando só vemos escuridão e nos sentimos perdidos? Devemos fazer duas coisas que no Evangelho os discípulos fazem. E o que fazem os discípulos?
0: Os discípulos invocam e acolhem Jesus. Nos momentos piores, mais escuros, mais tempestuosos, devemos invocar Jesus e acolher Jesus. Pedro caminha um pouco sobre as águas em direção de Jesus, mas depois tem medo, afunda e grita: Senhor, salva-me! Invoca Jesus, chama por Jesus. Esta oração é bonita, exprime a certeza de que o Senhor pode salvar-nos, que Ele vence o nosso mal e os nossos medos. Convido-vos a repeti-la agora todos juntos. Senhor, salva-me. Senhor, salva-me. Senhor, salva-me. Senhor, salva-me.
1: E depois os discípulos acolhem Jesus no barco. O texto diz que logo que ele entra a bordo, o vento cessou. O Senhor sabe que a barca da vida, assim como a barca da igreja, está ameaçada por ventos contrários e que o amor no qual navegamos é muitas vezes agitado. Ele não nos livra do cansaço da navegação. Pelo contrário, convida-nos a enfrentar as dificuldades para que também elas se tornem lugares de salvação, porque Jesus as vence, tornam-se oportunidades de encontros com Ele. De facto, nos nossos momentos de escuridão, Ele vem ao nosso encontro, pedindo para ser acolhido, como naquela noite, no lago.

Perguntemo-nos então, nos medos, nas dificuldades, como me comporto? Vou em frente sozinho, com as minhas forças, ou invoco o Senhor com confiança? E como está a minha fé? Acredito que Cristo é mais forte do que as ondas e os ventos adversos? Mas, sobretudo, navego com Ele? Acolho, dou-lhe lugar no barco da minha vida? Nunca sozinho, sempre com Jesus, confio-lhe o leme? Maria, Mãe de Jesus, estrela do mar, ajuda-nos a procurar, nas travessias escuras, a luz de Jesus.

0: e chegou ao fim o programa Nova Dimensão. Obrigada por ter estado desse lado connosco. Tenha um bom domingo e não se esqueça, Procissão Triunfo hoje às 18 horas. Um bom domingo e boa semana.
1: Boa semana para todos. Sejam felizes.

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1: Bom dia, queria dedicar a música do Lucas Luco, só para te fazer lembrar, em especial para a Ditinha, para a Marcinha, para o Dudu, para a Joaninha. Beijinhos, meninas!

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2: Bom dia. Queria dedicar João Pedro Paes à Maria Teresa e à Maria Fernandes. Obrigada.

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5: 11 horas.
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2: Eliana Ferreira, esta música é para ti.

0: bom português, não recuse ao Dona Inês. Um beijinho também para si.
1: Ó Dona Inês, veja lá, ele é um rapaz.
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2: Bom dia, daqui fala o Mike. Queria dedicar uma música do Escalema ou um tema à vossa escolha. Para dedicar a todos os médicos e enfermeiros deste país, à minha família, a todos os meus amigos e a vocês e com um bom dia.

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4: 12 horas.
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2: As festas de La Salette, a principal celebração concelhia do verão em Oliveira de Azemais, prosseguem até o dia 10 de agosto. No dia 9, a componente religiosa assume particular destaque com a componente religiosa. A missa solene realiza-se às 11 da manhã na Igreja Matriz e às 6 da tarde sai a procissão do triunfo, conduz à imagem de Nossa Senhora de La Salette de regresso ao santuário. O cortejo será acompanhado pela fanfarra dos bombeiros voluntários de Oliveira de Azemais e pelas bandas de música de Pinheiro da Bemposta e Fajões. À meia-noite haverá fogo de artifício, seguido da atuação do DJ Differ. As festas terminam na segunda-feira, dia 10, feriado municipal. Amanhã inclui desenho infantil às 10 e missa campal e ação de graças às 9, seguindo-se durante a tarde o tradicional Dia das Merendas, que volta a juntar famílias e grupos de amigos no Parque de La Salette. Bárbara Bandeira, cabeça de cartaz das festas deste ano, sobe ao palco às 10 da noite. O fogo de artifício, à meia-noite, encerra 9 dias de celebrações. E o grupo Correio das Mães também marca presença nas festas de La Salette, com um stand instalado junto às Farturas Couto. No domingo, às 9h30 da noite e na segunda-feira, às 3h30 da tarde, Eduardo Costa estará no espaço para autografar o romance Pecado no Orfanato. A receita da venda dos livros reverte integralmente para o órgão de tubos da Igreja Matriz de São Miguel. Na segunda-feira, o Correio dedica ainda uma iniciativa aos mais novos. Durante a Manhã da Criança serão distribuídas centenas de exemplares de uma edição especial com o mote Ler é Crescer, com conteúdos e atividades preparados para incentivar a leitura. As crianças poderão também participar na experiência jornalista por uma hora, utilizando câmaras e microfones e experimentando algumas das tarefas de uma reportagem de televisão com acompanhamento de profissionais da Azemais TV. Ao longo das festas, quem passar pelo stand do Grupo Correio de Azemais pode ainda levantar gratuitamente uma rifa e habilitar-se aos prémios oferecidos pelos parceiros. O sorteio final realiza-se na segunda, às 6 da tarde. E terminadas as festas de La Salette, o calendário de agosto continua preenchido no concelho. De 14 a 16 de agosto, a zona histórica de Pinheiro da Bemposta volta a recuar mais de 500 anos com a 5ª edição da Bemposta Manuelina. A recriação histórica inclui espetáculos de fogo, danças, teatro itinerante, duelos de armas, cortejos, artesanato e gastronomia. Entre as novidades está um carrossel medieval. No domingo, realiza-se o grande cortejo régio com a leitura de excertos do foral atribuído por Dom Manuel I em 1514. A entrada é gratuita. Também a partir de 14 de agosto, uma cera de Sarnes celebra a Nossa Senhora do Livramento e Santa Eulália. As festividades prolongam-se até dia 17, com a Eucaristia, a procissão de velas e a procissão em honra das padroeiras. A animação musical inclui Satnik, Todi Moreira, Zé Cabra e Zé Barbosa e Gonçalo. E o Cela prepara as festas em honra do Mártir São Sebastião, marcadas para os dias 21, 22 e 23 de agosto, prolongando a época das festas e romarias de verão nas freguesias do concelho.
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3: Aqui fala Rita Valente. Quero dedicar uma música para todos os meus colegas, familiares, colegas de trabalho do sozinho, para os meus pais, para os meus irmãos, para o meu sogro, para o meu marido. E quero dedicar a música Kevin, esse teu dançar.

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1: Meio-dia e 15.
2: Boa tarde.

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2: Olá, eu sou a Inês. Queria dedicar a música Shape of You para as minhas amigas Inês, Lara e Mariana Santos. Um beijinho!

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1: Bom dia.
2: Calma, deixa eu respirar um pouco. 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
2: Olá, sou Beatriz e gostava de dedicar esta música às minhas melhores amigas. Obrigada.

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1: 1:11.
2: Boa tarde.

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2: Olá, queria ouvir o Diogo Pissarra, tu e eu. Beijinhos.

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1: Boa tarde.
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5: 14 horas.
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1: Olá, sou a Ana, queria ouvir um tema do Anselmo para tocar a todos vós. Beijinho.

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1: 2:11.
2: Boa tarde.

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3: Boa tarde, voz de Caima. Queria dedicar a música Mamonas Assassinas, Pelados em Santos, ao António Carneiro, Macieira de Sarnes.

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1: 15 horas.
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2: As festas de La Saleta, a principal celebração concelhia do verão em Oliveira de Azemais, prosseguem até o dia 10 de agosto. No dia 9, a componente religiosa assume particular destaque com a componente religiosa. A missa solene realiza-se às 11 da manhã na Igreja Matriz e às 6 da tarde sai a procissão do triunfo, conduz à imagem de Nossa Senhora de La Saleta de regresso ao santuário. O cortejo será acompanhado pela fanfarra dos bombeiros voluntários de Oliveira de Azemais e pelas bandas de música de Pinheiro da Bemposta e Fajões. À meia-noite haverá fogo de artifício, seguido da atuação do DJ Differ. As festas terminam na segunda-feira, dia 10, feriado municipal. Amanhã inclui desenho infantil às 10 e missa campal de ação de graças às 9, seguindo-se durante a tarde o tradicional Dia das Merendas, que volta a juntar famílias e grupos de amigos no Parque de La Salete. Bárbara Bandeira, cabeça de cartaz das festas deste ano, sobe ao palco às 10 da noite. O fogo de artifício, à meia-noite, encerra 9 dias de celebrações. E o grupo Correio das Meias também marca presença nas festas de La Salete, com um stand instalado junto às farturas Cote. No domingo, às 9h30 da noite e na segunda-feira, às 3h30 da tarde, Eduardo Costa estará no espaço para autografar o romance Pecado no Orfanato. A receita da venda dos livros reverte integralmente para o órgão de tubos da Igreja Matriz de São Miguel. Na segunda-feira, o Correio dedica ainda uma iniciativa aos mais novos. Durante a Manhã da Criança serão distribuídas centenas de exemplares de uma edição especial com o mote Ler é Crescer, com conteúdos e atividades preparados para incentivar a leitura. As crianças poderão também participar na experiência jornalista por uma hora, utilizando câmaras e microfones e experimentando algumas das tarefas de uma reportagem de televisão com acompanhamento de profissionais da Azemais TV. Ao longo das festas, quem passar pelo stand do Grupo Correio de Azemais pode ainda levantar gratuitamente uma rifa e habilitar-se aos prémios oferecidos pelos parceiros. O sorteio final realiza-se na segunda às 6 da tarde. E terminadas as festas de La Salete, o calendário de agosto continua preenchido no concelho. De 14 a 16 de agosto, a zona histórica de Pinheiro da Bemposta volta a recuar mais de 500 anos com a 5ª edição da Bemposta Manuelina. A recriação histórica inclui espetáculos de fogo, danças, teatro itinerante, duelos de armas, cortejos, artesanato e gastronomia. Entre as novidades está um carrossel medieval. No domingo, realiza-se o grande cortejo régio, com a leitura de excertos do foral atribuído por Dom Manuel I em 1514. A entrada é gratuita. Também a partir de 14 de agosto, uma cera de Sarnes celebra a Nossa Senhora do Livramento e Santa Eulália. As festividades prolongam-se até dia 17, com a Eucaristia, a procissão de velas e a procissão em honra das padroeiras. A animação musical inclui Satnik, Todi Moreira, Zé Cabra e Zé Barbosa e Gonçalo. E o Cela prepara as festas em honra do Mártir São Sebastião, marcadas para os dias 21, 22 e 23 de agosto, prolongando a época das festas e romarias de verão nas freguesias do concelho.
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1: Olá, voz do Caima. Eu sou a Ana, queria ouvir os Irmãos de Verdade, Holanda, para dedicar à minha Susana, à Lúcia, à Adriana e a vocês aí.

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1: Boa tarde, queria dedicar à menina Maria a música do Bryan Adams, Strange from the Heart.

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2: Olá, queria ouvir Sebastião e David a partir de hoje, só porque gosto. Beijinho.

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2: Olá, voz de Paima, boa tarde. Gostaria de ouvir um tema de Adele à escolha. Obrigada, beijinhos.

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3: 17 horas.
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2: Boa tarde, voz do Caima. Daqui fala o Dino Gandarelas e queria dedicar a música Maria Lisboa, Viver a Vida Louca, a todos os colaboradores do Sorte e Perícia pelos excelentes serviços e o super atendimento. Muito obrigado a eles e que tenham uma excelente tarde. Obrigada.

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5: 5:33.
6: Boa tarde.

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2: Para todo o auditório da Voz do Caima, equipa, em especial para as minhas miúdas, a música dos Amor Eletro, Juntos Somos Mais Fortes.

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2: 18 horas.
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1: Bom dia, pessoal. Isto é uma mensagem que quero mandar a todos os bombeiros do país, principalmente ao Rio das Mães e àqueles que tiveram, infelizmente, as mortes, os acidentes que houveram. Um grande abraço e coragem, sempre a andar, sempre, força sempre. Um abraço a toda a gente.

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1: Boa tarde, queria dedicar a música do Romeu Santos, Imitadora, para mim mesma, porque eu mereço. Obrigada.

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5: 19 horas.
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2: Boa tarde, aqui fala o Nuno. Queria dedicar uma música de YouTube com um tema à vossa escolha para dedicar a toda a minha família e a vocês, e com o resto de uma boa tarde.

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2: Boa tarde, eu queria ouvir a música do Aragão, Viver. Obrigada e o resto, bom dia.

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2: As festas de La Salette, a principal celebração concelhia do verão em Oliveira de Azeméis, prosseguem até o dia 10 de agosto. No dia 9, a componente religiosa assume particular destaque com a componente religiosa. A missa solene realiza-se às 11 da manhã na Igreja Matriz e às 6 da tarde sai a procissão do triunfo, que conduz à imagem de Nossa Senhora de La Salette de regresso ao santuário. O cortejo será acompanhado pela fanfarra dos bombeiros voluntários de Oliveira de Azeméis e pelas bandas de música de Pinheiro da Bemposta e Fajões. À meia-noite haverá fogo de artifício, seguido da atuação do DJ Differ. As festas terminam na segunda-feira, dia 10, feriado municipal. Amanhã inclui desenho infantil às 10 e missa campal de ação de graças às 9, seguindo-se durante a tarde o tradicional Dia das Merendas, que volta a juntar famílias e grupos de amigos no Parque de La Salette. Bárbara Bandeira, cabeça de cartaz das festas deste ano, sobe ao palco às 10 da noite. O fogo de artifício, à meia-noite, encerra 9 dias de celebrações. E o grupo Correio das Meias também marca presença nas festas de La Salette, com um stand instalado junto às Farturas Couto. No domingo, às 9h30 da noite e na segunda-feira, às 3h30 da tarde, Eduardo Costa estará no espaço para autografar o romance Pecado no Orfanato. A receita da venda dos livros reverte integralmente para o órgão de tubos da Igreja Matriz de São Miguel. Na segunda-feira, o Correio dedica ainda uma iniciativa aos mais novos. Durante a Manhã da Criança serão distribuídas centenas de exemplares de uma edição especial com o mote Ler é Crescer, com conteúdos e atividades preparados para incentivar a leitura. As crianças poderão também participar na experiência jornalista por uma hora, utilizando câmaras e microfones e experimentando algumas das tarefas de uma reportagem de televisão com acompanhamento de profissionais da Azeméis TV. Ao longo das festas, quem passar pelo stand do Grupo Correio de Azeméis pode ainda levantar gratuitamente uma rifa e habilitar-se aos prémios oferecidos pelos parceiros. O sorteio final realiza-se na segunda, às 6 da tarde. E terminadas as festas de La Salette, o calendário de agosto continua preenchido no concelho. De 14 a 16 de agosto, a zona histórica de Pinheiro da Bemposta volta a recuar mais de 500 anos com a 5ª edição da Bemposta Manuelina. A recriação histórica inclui espetáculos de fogo, danças, teatro itinerante, duelos de armas, cortejos, artesanato e gastronomia. Entre as novidades está um carrossel medieval. No domingo, realiza-se o grande cortejo régio, com a leitura de excertos do foral atribuído por Dom Manuel I em 1514. A entrada é gratuita. Também a partir de 14 de agosto, uma Cera de Sarnes celebra a Nossa Senhora do Livramento e Santa Eulália. As festividades prolongam-se até dia 17, com a Eucaristia, a procissão de velas e a procissão em honra das padroeiras. A animação musical inclui Satnik, Todi Moreira, Zé Cabra e Zé Barbosa e Gonçalo. E Ocela prepara as festas em honra do Mártir São Sebastião, marcadas para os dias 21, 22 e 23 de agosto, prolongando a época das festas e romarias de verão nas freguesias do concelho.

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2: 21 horas.
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5: 22 horas.
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1: 23 horas.
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2: As festas de La Saleta, a principal celebração concelhia do verão em Oliveira de Azemais, prosseguem até o dia 10 de agosto. No dia 9, a componente religiosa assume particular destaque com a componente religiosa. A missa solene realiza-se às 11 da manhã na Igreja Matriz e às 6 da tarde sai a procissão do triunfo, conduz à imagem de Nossa Senhora de La Saleta de regresso ao santuário. O cortejo será acompanhado pela fanfarra dos bombeiros voluntários de Oliveira de Azemais e pelas bandas de música de Pinheiro da Bem Posta e Fajões. À meia-noite haverá fogo de artifício, seguido da atuação do DJ Differ. As festas terminam na segunda-feira, dia 10, feriado municipal. Amanhã inclui desenho infantil às 10 e missa campal de ação de graças às 9, seguindo-se durante a tarde o tradicional Dia das Merendas, que volta a juntar famílias e grupos de amigos no Parque de La Saleta. Bárbara Bandeira, cabeça de cartaz das festas deste ano, sobe ao palco às 10 da noite. O fogo de artifício, à meia-noite, encerra 9 dias de celebrações. E o grupo Correio das Mães também marca presença nas festas de La Saleta, com um stand instalado junto às Farturas Couto. No domingo, às 9h30 da noite e na segunda-feira, às 3h30 da tarde, Eduardo Costa estará no espaço para autografar o romance Pecado no Orfanato. A receita da venda dos livros reverte integralmente para o órgão de tubos da Igreja Matriz de São Miguel. Na segunda-feira, o Correio dedica ainda uma iniciativa aos mais novos. Durante a Manhã da Criança serão distribuídas centenas de exemplares de uma edição especial com o mote Ler é Crescer, com conteúdos e atividades preparados para incentivar a leitura. As crianças poderão também participar na experiência jornalista por uma hora, utilizando câmaras e microfones e experimentando algumas das tarefas de uma reportagem de televisão com acompanhamento de profissionais da Azemais TV. Ao longo das festas, quem passar pelo stand do Grupo Correio de Azemais pode ainda levantar gratuitamente uma rifa e habilitar-se aos prémios oferecidos pelos parceiros. O sorteio final realiza-se na segunda às 6 da tarde. E terminadas as festas de La Saleta, o calendário de agosto continua preenchido no concelho. De 14 a 16 de agosto, a zona histórica de Pinheiro da Bem Posta volta a recuar mais de 500 anos com a 5ª edição da Bem Posta Manuelina. A recriação histórica inclui espetáculos de fogo, danças, teatro itinerante, duelos de armas, cortejos, artesanato e gastronomia. Entre as novidades está um carrossel medieval. No domingo, realiza-se o grande cortejo régio, com a leitura de excertos do foral atribuído por Dom Manuel I em 1514. A entrada é gratuita. Também a partir de 14 de agosto, uma cera de Sarnes celebra a Nossa Senhora do Livramento e Santa Eulália. As festividades prolongam-se até dia 17, com

0: a Eucaristia, a procissão de velas e a procissão em honra das padroeiras. A animação musical inclui Satnik, Todi Moreira, Zé Cabra e Zé Barbosa e Gonçalo. E o Cela prepara as festas em honra do mártir São Sebastião, marcadas para os dias 21, 22 e 23 de agosto, prolongando a época das festas e romarias de verão nas freguesias do concelho. As festas de La Saleta, a principal celebração concelhia do verão em Oliveira de Azemais, prosseguem até o dia 10 de agosto. No dia 9, a componente religiosa assume particular destaque com a componente religiosa. A missa solene realiza-se às 11 da manhã na Igreja Matriz e às 6 da tarde sai a procissão do triunfo que conduz à imagem de Nossa Senhora de La Salete de regresso ao santuário. O cortejo será acompanhado pela fanfarra dos bombeiros voluntários de Oliveira de Azemais e pelas bandas de música de Pinheiro da Bemposta e Fajões. À meia-noite haverá fogo de artifício seguido da atuação do DJ Differ. As festas terminam na segunda-feira, dia 10, feriado municipal. Amanhã inclui desenho infantil às 10 e missa campanha de Ação de Graças às 9, seguindo-se durante a tarde o tradicional Dia das Merendas, que volta a juntar famílias e grupos de amigos no Parque La Salette. Bárbara Bandeira, cabeça de cartaz das festas deste ano, sobe ao palco às 10 da noite. O fogo de artifício, à meia-noite, encerra 9 dias de celebrações. E o grupo Correio das Mães também marca presença nas festas de La Salette, com um stand instalado junto às Farturas Cote. No domingo, às 9:30 da noite, e na segunda-feira, às 3:30 da tarde, Eduardo Costa estará no espaço para autografar o romance Pecado no Orfanato. A receita da venda dos livros reverte integralmente para o órgão de tubos da Igreja Matriz de São Miguel. Na segunda-feira, o Correio dedica ainda uma iniciativa aos mais novos. Durante a Manhã da Criança serão distribuídas centenas de exemplares de uma edição especial com o mote Ler é Crescer, com conteúdos e atividades preparados para incentivar a leitura. As crianças poderão também participar na experiência jornalista por uma hora, utilizando câmaras e microfones e experimentando algumas das tarefas de uma reportagem de televisão com acompanhamento de profissionais da Azemais TV. Ao longo das festas, quem passar pelo stand do Grupo Correio de Azemais pode ainda levantar gratuitamente uma rifa e habilitar-se aos prémios oferecidos pelos parceiros. O sorteio final realiza-se na segunda às 6 da tarde. E terminadas as festas de La Salette, o calendário de agosto continua preenchido no concelho. De 14 a 16 de agosto, a zona histórica de Pinheiro da Bemposta volta a recuar mais de 500 anos com a 5ª edição da Bemposta Manuelina. A recriação histórica inclui espetáculos de fogo, danças, teatro itinerante, duelos de armas, cortejos, artesanato e gastronomia. Entre as novidades está um carrossel medieval. No domingo, realiza-se o grande cortejo régio, com a leitura de excertos do foral atribuído por Dom Manuel I em 1514. A entrada é gratuita. Também a partir de 14 de agosto, uma Macieira de Sarnes celebra a Nossa Senhora do Livramento e Santa Eulália. As festividades prolongam-se até dia 17, com a Eucaristia, a procissão de velas e a procissão em honra das padroeiras. A animação musical inclui Satnik, Todi Moreira, Zé Cabra e Zé Barbosa e Gonçalo. E o Cela prepara as festas em honra do mártir São Sebastião, marcadas para os dias 21, 22 e 23 de agosto, prolongando a época das festas e romarias de verão nas freguesias do concelho.
1: Ora, muito boa tarde ao nosso auditório. Estamos a responder em direto da Torre, na Serra da Estrela, no ponto mais alto de Portugal continental, no final desta quarta etapa, que partiu de Figueiró dos Vinhos e chegou aqui à Torre, no concelho da Covilhã, depois de 154,6 quilómetros. E que etapa fez a equipa de Oliveira das Meias, a equipa da G Group Holding Simoldes Oliveirense? Uma etapa extraordinária que coloca neste momento a equipa de Oliveira das Meias no terceiro lugar por equipas, que é comandada pela Anicolor, segundo lugar pela FAPEL e em terceiro lugar a G Group Holding Simoldes Oliveirense. O primeiro a chegar à Torre foi Alexis Guérin, da Anicolor Campicarne, e ele que passou a envergar a camisola amarela, ele que amanhã no contrarrelógio vai vestir de amarelo. Mas a equipa da Anicolor fez a dobradinha. O segundo foi Artan Nietzsche, o vencedor das duas últimas edições da Volta a Portugal, ficou em segundo lugar. E agora vamos às surpresas. Quinto lugar, com o mesmo tempo do quarto classificado, ficou José Fernandes, o jovem ciclista da G Group Holding Simoldes Oliveirense. 16º, Rui Carvalho. 17º, Adriano Bustamante. 24º, André Ribeiro. 48º, Gaspar Gonçalves. 69º, André André. E 108º, o José Moreira. Para além desta prestação absolutamente espetacular do José Fernandes, há a destacar a presença na fuga do dia do jovem brasileiro André André, ciclista de Manuel Correia e de Luís Pinheiro. Com esta prestação, nesta quarta etapa de Figueirão dos Vinhos à Covilhã, podemos dizer que a G-Group Holding Simoldes Oliveirense está também no pódio. O melhor português chama-se José Fernandes, é o ciclista da G-Group Holding Simoldes Oliveirense. Ele é o melhor português, está na terceira posição, como disse, o primeiro é Alexis Guérin e o segundo Artan Nietzsche. No 15º lugar, Rui Carvalho, e no 17º posto, Adriano Bustamante. Significa isto que a equipa de Oliveira das Meias tem 3 corredores no top 20. Uma prestação absolutamente extraordinária. Não me canso de o dizer, porque se Andrei André andou na fuga do dia, a partir do momento que se iniciou a dura subida de perto de 20 km da Covilhã até ao alto da torre, José Fernandes, Rui Carvalho e Adriano Bustamante fizeram uma subida muito, muito, muito boa, que colocou a equipa de Oliveira das Meias também no final da etapa na terceira posição, e essa terceira posição mantém-se também em geral na classificação da Volta a Portugal em bicicleta. Temos que dar os parabéns ao primeiro lugar, ao André André, porque fez e esteve muito bem na fuga do dia. E depois, isso sim, tirar o chapéu ao Rui Carvalho, ao Adriano Bustamante e uma vénia ao José Fernandes. Que subida! Uma subida mesmo espetacular. E mesmo no quilómetro final, depois da sapatada de Artan Nietzsche e da fuga de Alexis Guérin, o ciclista da G-Group Holding Simoldes Oliveirense deu tudo o que tinha e ficou na 5ª posição, assumindo neste momento a posição de melhor português na classificação geral. Os parabéns para o Manuel Correia, para o Luís Pinheiro, para toda a equipa, e amanhã vamos ter os ciclistas bem perto de Oliveira das Meias. A 5ª etapa vai ser um contrarrelógio individual muito difícil, 17,4 km entre Anadia e Conchegada a Águeda. Poderá Alexis Guerra manter a camisola amarela? Será que Artan Nietzsche vai fazer pressão sobre o ciclista da sua equipa? É uma questão que Ruben Pereira vai ter que decidir, porque ele tem os 2 primeiros classificados na equipa da Anicolor Campicarne, mas acredito que Artan Nietzsche amanhã possa fazer um contrarrelógio individual de 17,4 km e poderemos ter também alteração na camisola amarela. Aqueles que gostam de ciclismo, aproveitando também o feriado de La Salette em Oliveira das Meias, podem vir para a estrada. A saída é de Anadia e a chegada é no vizinho concelho de Águeda. Repito, 17,4 km, contrarrelógio individual, também muito importante depois desta etapa, que é a etapa rainha do ponto de vista da montanha, com uma subida especial e chegada à torre, no alto da Serra da Estrela. Amanhã os ciclistas vão ter outro grande desafio, mas vão correr cada um por si, sozinhos, neste contrarrelógio individual. Assim, que está desse lado e que nos está a ouvir, prometemos trazer as incidências em direto de Águeda e os resultados dos ciclistas da G-Group Holding Simoldes Oliveirense.
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1: Zero horas.
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1: Meia-noite e 23.
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mulheres são a coisa mais bonita do mundo. São o pulso eterno, o início de tudo. E por isso devemos amá-las.